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0: 21 horas e 6 minutos. Muito boa noite, valor especial para você que tá ligado aqui no QATV by Night, né? Passou aí então, pessoal, o sucesso aqui na programação do QATV by Night. O pessoal pediu, né? Ouviu aí na íntegra as músicas que estão realmente embalando e vão embalar a vida de muitas pessoas eternamente. São músicas de qualidade para você na programação do Valci, que tá sempre antenado aí com o que há de melhor, com toda certeza. Tá chegando informação para você? É importante que você esteja sempre muito bem informado. E aqui na QATV, você, além da boa música, também tem informação. Nesse momento, 21,1 graus aqui em Cascavel, 22 graus, fazendo em Foz do Iguaçu. Lembrando a você que até meia-noite te faço companhia. Um casal, um homem de 30 anos e uma mulher de 23 anos foram detidos agora à noite pela Guarda Municipal e encaminhados à delegacia. Exatamente depois de uma abordagem que foi feita após uma denúncia de um comerciante que enviou e relatou a presença de pessoas fazendo uso de drogas próximo ao seu local de trabalho. A Guarda Municipal foi até o lugar, Recife, com a Minas Gerais, e durante a vistoria, os agentes encontraram com o casal porções de maconha, haxixe, além de itens que são utilizados para o consumo da droga. Diante disso, foram levados aí para a central, né, na delegacia, juntamente com todo o material apreendido para averiguações. Vamos juntos.
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0: Muito boa noite a você, 21:08. É o QATV by Night com você até a meia-noite, com o melhor da música flashback para matar saudades. 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
0: Esse é o Walks.

0: Antes, Series of the Música Situation. Antes, você ouviu Wax, Right Between Eyes. Vamos juntos então até a meia-noite com muita música aqui no Catavento, para você ficar bem informado sempre com as melhores músicas. KTV FM, agora tá chegando aquela que você tava aguardando.
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0: 21 horas e 33, uma boa noite. Esse é o Lindsay Buchan, Trouble. Passou por aqui também MC Michael com Holiday Rap. E abrimos com Rude MC, Play the Games. Fique ligado, daqui a pouquinho já está de volta com a melhor programação do seu FM.
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0: 21 horas e 36, tudo bem com você? Uma boa noite. Boa noite especial a você que tá ligado. Já percebeu que música boa não enjoa, não é mesmo? Por isso que você está na melhor programação.
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0: Até a meia-noite tem
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0: Olha, essa música que vai entrar agora. Você que não sabe, esse é o Michael Cretu. É o marido da Sandra e produtor da Sandra, Canada I Never Be. Música fez sucesso em 1984. Vamos ouvir junto então, Samurai.

0: 21h47, uma boa noite, seu Julian, Strength from My Heart. Passou por aqui de uma leg, Don't Want Me. E também Michael Cretu, Samurai, na programação KTV, programação que com toda certeza você está aumentando agora o volume. Está aumentando? Então aumenta. Porque essa vale a pena aumentar o volume.
1: E 47.
0: Viu? Agora.
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0: 21h47. Repeat your moves. Strange Love.

11h59. Dire Straits, Walking the Life. Passou por aqui Dana Sander, Romeo e antes The Pitch Mood, a música Strange Love. Fique ligado, na sequência tem informação chegando para você aqui na KTV.

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0: 22 horas, 1 minuto. Tudo bem com você? Uma boa noite especial para você que está na sintonia. Já viu, né? Música boa não enjoa, tenha certeza. Olha, terminou hoje, sábado, às 19 horas, o período para as federações e coligações registrar os candidatos para as eleições de 2026. A partir de amanhã, domingo, a propaganda eleitoral estará oficialmente liberada, né? Com os registros e de candidaturas, vão receber automaticamente um CNPJ, aonde vão permitir a abertura de uma conta. Ali vai passar, né, tudo que receber e que for gasto em relação às despesas eleitorais. O advogado especialista no direito eleitoral, Alexandre Gregório, explica que a partir de amanhã, domingo, os candidatos podem participar de todos os atos de campanha partidária, conforme diz aí a legislação. Então não se assuste amanhã, numa reunião da família aí, se encontrar um candidato aí das próximas eleições. Pode ter certeza. Vamos lá.
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0: Já estamos de volta aqui na KTV. 22 horas e 2 minutos. Sérgio Oliveira te faz companhia até a meia-noite com muita música boa. Tenha certeza absoluta disso.
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0: Quantas saudades? Esse é o Charlie Brown. Pra matar saudades lá do Malhação, não é verdade? Na sequência tem a Rita Lee.

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16: 22 horas e 41. Muito boa noite especial para você que está ligando agora seu rádio, você que já está acompanhando a super programação aqui do Valci desde as 6 da tarde.
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16: Olha só que música que está chegando. Captain Rollywood Project. More and More.

22 horas e 56, 22 e 56 aqui na KTV FM Simple Minds, versão acústica Alive and Kicking. Passou por aqui David Guetta, a participação da Sia, Titanic. E também teve aí Capitão Hollywood Project, a música More and More, Cascada e a música Everything of the Touch. Que ligado, né? Daqui a pouquinho tem mais. Já? Então vamos lá. Tem mais sucesso aqui chegando pra você. 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

0: 23 horas e 3 minutos, 23 e 3, Ice House, No Promise. Passou por aqui também em News and the News, a música The Power of Love. Essa música aí foi tema do Viajando ao Futuro, né? Bom, fique ligado, daqui a pouquinho tá chegando informação, mais um acidente com moto registrado em Cascavel.
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0: 23 horas e 6 minutos. Uma boa noite, uma noite especial. Seja muito bem-vindo à KTVFM. Tem aí para você temperatura agora em Cascavel 20,6 graus, em Foz do Iguaçu 22 graus. Chegando mais informação para você ficar sabendo, né? Sempre bom estar bem informado. E aqui, na KTV, você está sempre muito bem informado. Olha, um motociclista de 53 anos ficou ferido em um acidente agora na Rua Chavantes, aqui em Cascavel, tá? Aconteceu agora há pouco, viu? Segundo informações apuradas no local, o motociclista relatou que seguia pela via quando passou por um quebra-molas, perdendo assim o controle da moto, que invadiu a pista contrária e bateu de frente com um Fusion. O condutor da moto sofreu escoriações e também cortes contusos no joelho. Recebeu atendimento no local e foi levado aí para tratamento num hospital aqui da cidade, tá? Já no Ford Fusion estavam o casal mais uma criança, que nada sofreram. Ficou só no susto, né? A equipe da Transitar esteve presente no local e deu apoio para ocorrência. Vamos lá.
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0: Tudo bem com você? Já estamos de volta. Muito boa noite. Agora são 23 horas e 8 minutos, 23 e 8. Até meia-noite, Sérgio Oliveira te faz companhia aqui, ó.
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0: Conferindo 23h19 agora, 23h19. Já acaba de ser informado um novo acidente de carro ali na Leonardo da Vinci, próximo ao conjunto Sangafunda, vitimou mais uma pessoa em Cascavel. Portanto, acabou de acontecer um acidente ali próximo ao Sangafunda, né? Na Leonardo da Vinci, capotamento de um veículo, capotou diversas vezes, projetando aí do seu interior o motorista, que acabou perdendo a vida. Você vai ter mais informações daqui a pouquinho no portal KTV.
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Tá aí na programação KTV FM, George McRae, Rock Your Baby. Fique ligado, você está na melhor programação.

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0: Agora são 23 horas e 34, só para complementar aquela informação que a gente já viu, dito ainda há alguns instantes, sobre mais um acidente aqui na cidade de Cascavel, no perímetro urbano, né? Um homem morreu e uma mulher ficou ferida. Portanto, o homem já foi identificado, trata-se de Everton Rodrigues dos Santos, de 24 anos. Uma mulher de 42 anos sofreu também contusões na cabeça e foi encaminhada para o UPA. Segundo informações aí de populares, antes do capotamento, foram ouvidos disparos de armas de fogo. Tudo bem com você? Seja bem-vindo à KTV FM. Última meia hora. Vamos lá então para a última meia hora do KTV By Night. Esse aqui é um ritmo gostoso, né? Billy Joel para começar, depois tem Shake Stevens e Roy Orbison.

0: 23 horas e 49, tem Gala Cante Come Into My Life, né? Passou por aqui também Tina Turner, a música Love, I Love to Love. E primeiro Roy Orbison e o sucesso On Pretty Woman. E também Shake Stevens, com a participação aí do Narada, You Drive Me Crazy. E abrimos com Billy Joel, Hope No Girl. Tá aí então, né? É um bloco bem gostoso que você curtiu aqui na KTV FM. Vamos de música? Mais músicas? Vamos lá então, tá chegando. Tudo bem?
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0: 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Essa é Ivan Dahl.

23 horas e 59, até DJ D'Agostino, I Fly With You. Passou por aqui também o Guru Johnson Project, a música Infinity. E Ivan Dahl, a música I Can Let Go. Valeu que valeu, gente. Muito obrigado você que ficou aí ligadinho na programação da KTV. Vou deixar a última, claro, vou deixar a última para você curtir aqui. Essa música que você vai curtir, uma das músicas mais executadas aí durante muitos e muitos anos, né? Como sendo um dos hinos norte-americanos, principalmente que se referia aí a quando se dirigia a ataques de torcidas, enfim, ataques no bom sentido da coisa, tá

Valeu, valeu então. Uma boa noite para você, um bom dia, um domingo maravilhoso, final de semana, para que você tenha realmente tudo aquilo que sonha. Deixa na última. A música é com Europe, The Fine Condal. A versão dance. Valeu, gente. Tchau, tchau.

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1: Meia-noite 4.

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1: 3 e 4.

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0: 6:23.

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5: 6:40.

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Muito bom dia, todo dia para você que tá na sintonia da Rádio KTV FM. Tô chegando neste domingão hoje, dia 16 de agosto de 2026. Vamos juntos até as 11 horas da manhã com o melhor da música sempre aqui. Programação caprichada, músicas selecionadas. Você merece. E música faz bem para a alma e para o coração. Então fique comigo porque nós vamos juntos por aqui com a melhor programação do seu rádio nesta super manhã de domingão. E a gente começa com a minha xará, Vanessa da Mata, Nossa Canção. Bom domingo para você.

KTV FM, o tempo todo com você, tá aí, Amor Maior, com Jota Quest, fechando o primeiro bloco. Paradinha rápida e eu volto já já, é rapidinho, prometo, segura aí.

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5: 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Já tô de volta por aqui com você e para você na KTV FM, nas ondas da 94.5 em Cascavel, 90.1 em Foz do Iguaçu e também via internet. Agora tem Nando Reis e Ana Vitória, as coisas tão mais lindas para você. Bom domingo.

KTV FM, o tempo todo com você. Ivan Lins, começar de novo com a participação da maravilhosa Zizi Posse. E assim a gente fechou a nossa primeira hora. Paradinha rápida e eu volto já já com muito, muito mais. Segura!

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Eu não disse que o intervalo era rapidinho? Tô de volta por aqui com você e pra você na melhor sintonia. Eu te faço companhia até as 11 horas da manhã, então, aqui na KTV FM com Bom Dia KTV deste domingão. E agora tem Zé Geraldo, Senhorita.

A Radioatividade leva até vocês mais um programa da série a série. Dedique uma canção a quem você ama. Eu tenho aqui em minhas mãos uma carta. Uma carta de um ouvinte que nos escreve e assina com um singelo pseudônimo de mariposa.

KTV FM o tempo todo com você. A voz aveludada dela, Ana Carolina, uma louca tempestade. Já já eu volto com muito, muito mais.

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7: Você ligado comigo aqui na rádio KTV FM até as 11 horas da manhã. Vamos juntos neste domingão maravilhoso. E agora eu te convido a entrar no túnel do tempo. Nós vamos relembrar um grande sucesso. É uma das minhas preferidas, Elis Regina. Como nossos pais, pra você na KTV FM.
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KTV FM o tempo todo com você. Que de abelha matando saudades por aqui. Por que não eu? E assim a gente fechou mais uma hora da nossa programação. Paradinha rápida e eu volto já já, coração.

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6: Que bom ter você aqui comigo nas ondas da 94.5 em Cascavel, 90.1 em Foz do Iguaçu e também via internet. E agora tem Zé Ramalho, Avohai, KTV FM, o tempo todo com você.

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KTV FM o tempo todo com você. Tá aí o Thiago York, amei te ver. Bom, e você já prestou atenção quantas vezes o Thiago York fala amei te ver nessa música? Mais de 20, eu cheguei a contar. Se não me engano, são 23 vezes. É pra você decorar mesmo. Amei te ver e eu amo ter você aqui comigo nas ondas da KTV FM. Eu volto já.

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5: 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Tô de volta, eu e você juntos, sempre aqui na melhor sintonia, até as 11 horas da manhã. E agora, chegando Skank, Dois Rios. Bom dia, todo dia. O céu está...

KTV FM o tempo todo com você, que é o Smith, essa música linda. Uma mensagem em forma de música pra dizer a verdade. Era uma vez. E assim a gente fechou a hora. Eu vou, mas eu volto, tá bom? Aguenta aí, é rapidinho, prometo.

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1: Eu não disse pra você que o intervalo era rapidinho? De volta por aqui com o sucesso do presente, do passado, programação caprichada, músicas selecionadas, especialmente pra você. Programação feita com muito carinho. Bom domingo. E agora tem Simone chegando por aqui, Esquinas.
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KTV FM o tempo todo com você, Raul Seixas. Tente outra vez. Simples assim, tá bom? Não desista. Brasileiro não desiste nunca. E daqui a pouquinho eu volto com muito, muito mais. Aguenta aí.

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16: 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Tô de volta por aqui, eu e você, nas ondas da KTV FM, neste domingão maravilhoso. E agora tá chegando por aqui Tim Maia e a releitura da música do Lulu Santos. Como uma onda pra você. Bom domingo.

KTV FM, o tempo todo com você, Paulo Ricardo. Um certo alguém, fechando aqui o Bom Dia KTV deste domingão. Eu vou pra voltar amanhã, se Deus quiser e permitir, tá bom? Encontro marcado, combinado? Fique ligado. Às 7 horas da manhã eu tô por aqui. Com você e pra você, na melhor sintonia, com música e informação sempre. E eu deixo a última de hoje com Nando Reis e Ana Canãs. Pra você, guardei o amor. Bom domingo pra nós. Beijos. Bye. Fui.

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KTV FM o tempo todo com você, ótima tarde, bom domingão, hoje dia 16 de agosto de 2026, por aqui o William Henrique te fazendo companhia, vamos juntos por aqui até às 6 da tarde, com as melhores músicas na melhor programação, onde quer que você esteja, tudo de bom pra você, começamos bem, trazendo Engenheiros do Havaí, exército de um homem só, ótima tarde, bom domingo.

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0: a TV FM o tempo todo com você. A gente segue nossa programação por aqui com Ed Mota, Manoel.
1: Salva de música americana e é pro baile dançar todo fim de semana.

Oswaldo Montenegro, drops de hortelã para fechar mais uma super sequência e fechar nossa primeira hora de músicas por aqui. Até às 6 da tarde, seguimos juntos. Enquanto isso, acesse o nosso portal ktv.com, sempre com notícias atualizadas para você. Voltamos já.

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5: KTV FM, o tempo todo com você. Por aqui muito mais músicas, muito mais sucessos nessa tarde de domingão. Hoje, dia 16. Até às 6 a gente segue junto, trazendo e destacando Ivete Sangalo, A Lua Que Eu Te Dei.

Charlie Brown Jr., hoje eu só procuro a minha paz. Para fechar por aqui, mais um super bloco de sucessos desse domingo. Voltamos já já com muito mais músicas e muito mais sucessos. Você pode participar. 9-9835-0101. Voltamos na sequência.

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4: KTV FM, o tempo todo com você, a gente dá sequência por aqui, nessa tarde gostosa de domingo, trazendo Frejá, dois lados.

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0: Banda Eva, simplesmente, pra gente fechar mais uma super sequência e mais uma hora de sucessos aqui na programação. Já já tem mais.
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7: 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Tá bom? Agora tem Capital Inicial, seja o céu! Música.

0: Maneva, Anunciação, pra gente fechar por aqui. Mais uma super sequência e mais uma hora. Já já tem mais.
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4: 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A gente segue por aqui abrindo nossa última hora, trazendo o Araqueto, Mal Acostumado.

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Patufu, canção pra você viver mais. Pra fechar por aqui nosso domingo especial de hoje, agradeço a sua audiência, a sua sintonia e, claro, convido você pra continuar junto com a gente. Chegando meu último sucesso com Vanessa da Mata, Ai Ai Ai. Na sequência, chega por aqui nosso amigo Sérgio Oliveira pra te fazer companhia até a meia-noite. Grande abraço pra você, bom restinho de domingo e até amanhã, se Deus quiser. Tchau, tchau.

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7: Seis e oito.

Muito boa noite a você, seja bem-vindo na KTV FM. Já sabe, domingo à noite tem programação musical especial para você. Sérgio Oliveira vai te fazer companhia hoje até a meia-noite. Abrimos bem com Vitor Clay e também TNT.

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5: 6:38.

você que está ligado na melhor programação aqui na KTV FM, foi sucesso com Kiko Zambian, que Rolam as Pedras. Também passou por aqui Vika, Eu Só Queria Que Você Soubesse, Marisa Monte, Ilusão, e a primeira, Cocumelo Plutão, e a música Cada Instante Sem Você.

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19: 7 e 8.
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21: Muito boa noite a você. Na KTV FM agora tem Rosas de Sharon e na sequência Adriana Calcanhoto. Programação especial desse domingo à noite aqui na KTV FM.

Na KTV você ouviu os Paralamas do sucesso Saber Amar. Antes, Emílio Santiago, Pelo Amor de Deus. E também Brian Baer, a música Não Vejo a Hora. Roupa Nova, Cristina.

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4: 7h38.
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6: De volta aqui na KTV FM, agora tem pra você Jota Quest, Eu Queria Ser. Essa música aí foi uma canção feita pra Rita Lee. Na sequência tem banda Solicite.

Domingo à noite, a programação muito especial aqui na KTV FM. Passou por aqui então, Djavan Acelerou. Também Maneva, O Destino Não Quis. Nila Branco, Seja Breve. E abrimos com Vander Lee, Onde Deus Possa Me Ouvir. Fique ligado, daqui a pouquinho tô de volta.

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3: Oito e sete.
4: Chegando para você agora, Ira, núcleo base aqui na programação KTV. Muito boa noite, seja muito bem-vindo.

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Domingo à noite, programação especial KTV FM. Zé Ramalho, Som de Giz, na sua versão acústico. Passou por aqui Sampa com Caetano Veloso, Outro Eu, Não Olha Assim Pra Mim. Abrimos com Fábio Júnior, Transa.

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22: 8:37.

Muito boa noite a você nesse domingo à noite. Abrimos aí com a música de Zizi Posse. Fez sucesso aí na voz do Lulu Santos, agora com ela. Tempos Modernos. Na sequência tem o Biafra.